0: KI-Support.
1: Wenig Wolken und es bleibt trocken. Ab und zu kann auch mal ein bisschen Nebel auftauchen. Aktuell liegen die Temperaturen bei 17 bis 14 Grad. Heute geht's dann freundlich weiter, meistens sonnig und weiterhin trocken. Die Höchstwerte schaffen bis zu 26 Grad. In höheren Lagen bleibt's etwas kühler.
0: 90s NRW. 90s NRW. 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